0: uma coisa que não dá para olvidar, porque eu estava com 17 anos para 18, e aí tinha o psicólogo de Brasil, ele dizia que eu não podia jogar porque era muito jovem, não ia ter experiência, e tudo saiu bem. E de aí, eu creio, foi o passo para minha carreira de 40 e poucos anos. Então, não posso olvidar nunca dos goles, do campeonato, a alegria. Isso é uma coisa que não se olvida nunca.
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